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Hola.

0: tem.
1: Ei, daqui é o Papion. Só para dizer que eu não posso atender neste momento, mas se quiseres, manda uma mensagem no WhatsApp.
2: Após o sinal, por favor, grave a sua mensagem.
3: Parceiro, foda, vai ficar foda esse som ali, mano. É o seguinte, o centro do barato, o nome dessa música aí vai ser Eminência Parda, tá ligado? Eminência Parda, ela é uma expressão francesa que significa alguma coisa parecida com o lugar da onde emana o poder de verdade, que não é o poder oficial, tá ligado? Então eu tô viajando numa ideia de grandeza mesmo, de grandeza dos pretos, tá ligado? Reescrevendo a história através do que nós faz, sacou? Então é tipo como se nós colocasse toda a história oficial em xeque, tá ligado? A partir do momento que a gente vence, tá ligado? Então pira nessa parada, sacou? Viaja nesse caminho aí, mano. Fico ansiosão aí pra ouvir o que você vai fazer aí, mano. Valeu mesmo. Bom trabalho!

Fegaresco!

0: antes trabalhava a noite toda e depois de manhã é que fazia a suposta festinha, né? Agora estou muito pá, chapa ganha, chapa gasta, faço um, vou gastar, faço outro, vou gastar. É que depois não curto nada, né? E pronto, e estou com aquela paranoia e tenho.
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0: Tata.
1: Estamos aqui a falar de princípios básicos de humanidade, direitos humanos, e portanto é de facto uma das minhas grandes preocupações. Só tem que olhar com seriedade, com coragem por esses modelos. Mas temos que olhar com seriedade. É muito difícil pensar que o problema. Eu acho que é impossível. Acho que ninguém pode pensar que isto vai resolver por si.

Não desistir, mesmo que desta vez a luta seja contra si próprio e a sentença pareça há muito consumada.

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1: Já algum vídeo com Scaramay.

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0: Rapazes, estou aí para o estúdio, querem surgir?
1: Eu estou a chegar agora ao estúdio, vou ficar tipo até às 6, até às 5h30, 6. Mas já, acho que o Johnny também está a gravar, já. Por isso, já, vou lá agora.
2: Tranquilo, eu já estou aqui no estúdio também. Mas, boy, não é preciso. Vai ficar tipo até às 5, né? Então, se ficar até às 5, não há stress. We cool, no problem.

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1: Ernesto Duarte, consulta de psiquiatria, Rua 27, gabinete 15.
2: Muito na

A má notícia é que vais morrer. A boa notícia é a mesma que a má notícia. Essa aqui é a piada. Mas pensa assim. A larva morre para dar lugar ao casulo. O casulo morre para dar lugar à borboleta. Às vezes, para mudar para melhor, aquilo que somos tem que morrer para dar lugar àquilo que nós queremos realmente ser. Porque lá está. Como qualquer boa piada, só no final é que nós vamos realmente entender. Certo?

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1: Visão, capacidade de ver as cores e formas, percepção visual do mundo, campo de visão, ver para além de. Visionários têm visão ampla, não olhes para trás, não feches os olhos, vê para crer, mas tem cuidado porque a visão espelha a ilusão. Não acredites em tudo o que vês.
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0: investigações no âmbito da aquisição de dois submarinos pelo Estado português em 2004, altura em que Paulo Portas era ministro da Defesa.
1: Não é um caso de falência democrática nisto.

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Mesmo a tua conversa é pen game flawless, mano. Estou a mexer a cena. É durante estes dias que eu não quero estar a tipo a açucarar à toa, estás a ver? Eu curto de, por exemplo, agora este dia dou os meus toques e fico a ouvir, estás a ver? E fico tipo a estudar o som todo como se fosse para samplá-lo e o caralho, estás a ver? Tipo, vou, falta tirar aqui nesta parte, dar aqui mais um açúcar no filho da guerra, pá, ali, estás a ver? 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
2: Boa das cenas a acontecer.
1: Props para Zé Raul. 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

Atenção, grande reportagem aqui para as Chelas TV. Especialmente em direto, aqui, Snake OG. O que aconteceu em primeiro ponto foi, mal chegámos, vimos uma grande nuvem, mas grande, com uma grande dimensão. Não sabemos bem, não temos a certeza se há sobreviventes ou não, se é um incêndio ou não, se é fogo posto ou não, só com uma intenção de boicotarem, porque nós estamos a ser boicotados.

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Sócio. 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

0: Estás a tua borda para abrir esta sessão.
1: Uma preparada muito boa. Estamos a ver...
0: Olha, mas para abrir esta sessão parece-me que estamos a assistir a um combate entre duas primeiras figuras, o que deve ser, significar... O que é que isto significa?
1: Um bom lutador, pesa 125 kg. O adversário deve...
0: O outro tem ar, quem é mais para a música?
1: Exato.

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0: Ele vive de chance, este é um estresse caralho, sabe? 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Se não for a adrenalina, aquela cena de aventura e de caralho, estou frio.
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0: paladar. Capacidade para degustar, sentir o gosto através da boca, língua e saliva. Capacidade para distinguir os sabores doces dos amargos, os suaves dos ácidos. A vida sabe bem quando é vivida com gosto. Eu gosto de grog. E tu? Gostas de quê?
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0: tarde. Não sei se me está a ouvir bem.
1: Sim, sim, eu ouço muito bem.
0: Melhor, em primeiro lugar, quero enviar saudações à senhora. Eu sou um espectador assíduo do vosso excelente programa. E era para dizer que a senhora é boa como ao milho. Se eu posso bater uma punheta enquanto a senhora fala ao telefone. Não sei se é possível. Bater uma punheta e a senhora falar ao telefone.
1: Bom, parece que este é um programa em direto, onde as opiniões dos telespectadores são válidas. Não é o caso deste telespectador. Vamos seguir-se em frente, ouvir opiniões um pouco mais construtivas.

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1: Mano, peraí, vou só ligar, peraí. Não consegui. Tava no estúdio. Não. Então, mas eu acabei de dizer que estava a trabalhar, não consegui. Não ia conseguir. E como é que eu ia saber que estavas aí? Tá bem, pronto. Vá, ok. Já vou para aí. Estou aí já. 20, 30 minutos estou aí. Tá bem, ok. Até já.

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0: Então mete o beat.
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antes trabalhava a noite toda e depois de manhã é que fazia a suposta festinha, né? Agora estou muito pá, chapa ganha, chapa gasta, faço um, vou gastar, faço outro, vou gastar. É que depois não curto nada, né? E pronto, e estou com aquela paranoia e tenho.

0: Gata.
1: Estamos aqui a falar de princípios básicos de humanidade, direitos humanos e, portanto, é de facto uma das minhas grandes preocupações. Só tenho que olhar com seriedade, com coragem para esses modelos. Mas temos que olhar com seriedade. É muito difícil pensar que o problema... Eu acho que é impossível. Acho que ninguém pode pensar que isto vai resolver por si.

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2: Se durante o processo de construção o autor vos remeter para uma estrutura quase demente, é porque foi usado mais por demais coração, condição absoluta no limiar do obstinadamente. Esculpindo frases ao sabor da inspiração, revestidas por minimal batida envolvente, construindo fortalezas muralhadas de emoção, provocando aqui e ali a moralidade vigente. E se de repente o sonho ganha asas de vulcão, derramando palavras e punhais principalmente, requerendo seguramente mais que uma audição, o que é, por vezes não existe, mas sim aquilo que se pressente. Após longas e repetidas noites de agitação, o resultado surge, emergente, esvai-se a permanente inquietação, entretanto, sobretudo, praticamente.
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4: Sou eu, rapaz.
3: És um gajo difícil de apanhar. 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

0: ligar porque nós na sexta-feira depois estivemos a ouvir o teu disco e gostamos imenso. E achamos de facto que tem bastantes possibilidades para explorar, sobretudo lá fora. 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
1: Estou quase a andar de joelhos para te pedir para falares comigo ou para conseguir falar contigo, para ver se conseguimos que tu atuasses lá no próximo sábado. 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
2: muito que pudesses intervir no programa Prova Oral sobre o futuro da música portuguesa.

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2: Atenção, grande reportagem aqui para as Chelas TV. Especialmente em direto, aqui, Snake OG. O que aconteceu em primeiro ponto foi, mal chegámos, vimos uma grande nuvem, mas grande, com uma grande dimensão. Não sabemos bem, não temos a certeza se há sobreviventes ou não, se é um incêndio ou não, se é fogo posto ou não, só com uma intenção de boicotarem, porque nós estamos a ser boicotados.

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0: A lucidez dói?
1: Eu acho que sim. Eu acho que sim, a lucidez dói. Pessoa que tem... Eu não sei, isto digo eu, que é a minha maneira de pensar, porque realmente eu tenho a impressão que nós não sabemos se a nossa cabeça é boa ou não é. Cada um pensa que tem uma cabeça muito boa. Cada um pensa que está realmente no segredo de todas as coisas. E, naturalmente, eu tenho uma cabeça muito má e penso que sou lúcida. Realmente, essa lucidez será até uma loucura. Agora, seja o que for, e eu não posso explicar, seja o que for, eu... Para mim, quer dizer, como há um padrão, diz que a lucidez é ter conhecimento das coisas, mesmo, embora eu conheça pouco, esse mesmo esse pouco conhecimento que eu tenho das coisas e do mundo, pois faz-me sofrer.

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0: Instagram.
1: Rappers hoje em dia já vivem com filtro de Instagram.
0: Todos têm Pitbull, têm Fildor, têm Kizanês. Não sei quantas mil views em algum vídeo com um Scaramay.

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E que está tudo, pessoal. Olha aí o sonoro do Chip e do Zuma, os dois maiores leprosos de Portugal continental, filho. Mas fizeram um sonoro que até andas de lado. Mostra.

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1: Eu escrevo.

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vim pra cá por causa do crack mesmo. Aí tô aqui na Cracolândia um tempo, pô, mais de uns 4 anos já. Aí agora eu tô sem fumar crack, parei de fumar. Ah, tem. Desde antes do carnaval, bem antes do carnaval. Moro aqui. Entendeu? Mano, pô, às vezes eu dormi a minha quando tem vaga. Aí eu tô esperando, porque dia 11 de junho pra Portugal, de Amsterdã, eu vou trabalhar em Lisboa depois.

0: legalizar talvez a maconha. Por que eu acho que tinha que legalizar a maconha? Não tem como tratar essa galera daqui, o usuário, como caso de polícia, caso de repressão, criminalização. Aqui é questão de saúde pública, entendeu? Questão de educação, questão de amadurecimento da sociedade.
1: Mas você acha que tem melhorado?
0: Se tem melhorado, não tem, porque eles acham ainda que o usuário tem a ver com a criminalidade. O usuário até tem a ver com a criminalidade porque ele financia o crime. Mas a questão aqui é a questão de saúde, não é a questão de polícia, entendeu?
1: Você mesmo tá melhor.
0: Eu tô tranquilo aí, ganhei uma passagem, vou morar em Portugal. Sou o primeiro morador de rua que vai morar em Portugal.

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1: Yeah. Nem sempre é só uma vibe, não. Às vezes, um gajo tem que vir com aquela substância, sabes?

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1: 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O som das moscas. 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

0: fez a diferença, estás a ver?
1: Boys,
2: shout out para o Nerf, pá. Mandei mensagem ao Nerf e tudo, pá.
3: Ah, já ouviste?
2: Boys não perguntam nada, eu dei mensagem ao boy. O boy está a escrever, boy. Eu disse mesmo, pá. Yeah. Boy, a escrita dele está incrível. Está num nível único e boy, é espetacular, pá. Inspira-me, sendo uma cena que não tem nada a ver.

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1: É só uma referência, não tem como pactuar com essa.
0: Certo.
1: É só uma versão romantizada. Mas estás a limitar o artista. Olha aí.
0: Quando é que começaste a fumar hoje?
2: O que é isso tem a ver?
3: Vai ser acende, sendo assim, estufa, bebe álcool, vai foder uma mistura. Não, é o fumo, liga a luz, liga negra, viste que tu não estás a ver a pintura.
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0: contra o nosso amigo Stuart.
1: Não,
0: olha a cena dos pregos.
1: Está aqui, meu troco, está mesmo.
2: Aí se desmonta-se?
3: Isso... Não, é esta cena causa dos pregos, estás a ver?
2: Olha, a chavala de chumbo também veio.
4: Era aquele que
2: é uma
4: coisa.
2: Ele só queria fazer
4: uma coisa.

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0: À esquerda ou para a direita?
1: Onde é que ele está? Todos os lados podem ser possíveis.
2: Claro, mano, por favor.
1: Onde é que ele está, pô? Ouvi!
2: Ele está todo com medo, mano.
1: João!
3: Virtus!
1: Johnny!
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0: Esse gajo está a falar de quê? Não sei, mas estás a ouvir? Não. Este gajo está a dizer o quê? Não sei.
1: É

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0: Como é que é, Dillas? Viste a minha mensagem? É, mano, antes que acabem contigo, acaba com eles. É, Dillas, acaba com eles. É para acabar com eles.
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Nem sequer a procuro. 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Abra a porta e vê. 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Abraça a segunda oportunidade que a vida te deu.

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2: Como é que é, rapaziada? É daqui Cadi, Pirataria 2635. Queria mandar um grande shout-out aí para a Hip Hop Rádio.
3: Mano, está mesmo mal, pá. Estamos a voltar aos tempos da ditadura.
4: Podes crer, mano. Há cada vez mais desemprego, precariedade. Olha, aquilo assim, não sei onde é que vamos parar.
3: Sei eu, mano. Já nem com cartazes e palavras. O povo tem que agir, mano. Sem medo.

0: Diz o quê? Tipo, metes o quê na intro?
1: Mano, aqui é um gajo qualquer a falar, só porque é fixe, bem, fica fixe.
0: Tem sempre esse problema.

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0: King. 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
1: Como é que é, Magi? Fala bem, Magi. Não mira. Está-se bem ou não, mano? Tudo, mano. Então, ontem deixei de ver, mano. Já não te vi mais. Ontem foi daqueles dias de... Estava com a Marilyn Monroe, um gajo acabou a noite no Ibis. Grandes cavalgadas, grande terapia, G. No Ibis? Agressivo, já. Yeah, mas não dá a tua procura, já não te vi mais, nem o caralho.
2: Desliguei o telefone, desliguei tudo, eu só estava com a tua, só estava com a cabeça para aquilo. Estava enfaixado naquilo já.
1: Tu e hoje, onde é que vamos, Bi?
2: Pá, estava a pensar de darmos ali um toque no aguardente.
1: Aguardente?
2: Yeah, aguardente, mano.
1: Ai, esse spot não é para aquele spot de Erasmus e estrangeiras?
2: Yeah, a lot of good ass bitches over there. É isso mesmo, temos que ir. E tem uma cena que joga a nosso favor, Margie. Que ele não fecha, não tem horas para fechar.
1: Ok. Não passa, mano.
2: Bora.
1: Bom.
2: Let's go.

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0: Como é que tu dizes que eu nunca te assumi em todos estes anos contigo?
1: Como?
0: Vais dizer que eu tive todos estes anos escondido? 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

0: tô de colchão, tu! Deita!
1: Quem tiver de bobeira vai morrer, tá ligado?
0: Vai!
1: Ei! Não olha pra mim não, caralho! Tu quer morrer, filha da puta?
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1: Mano, peraí, vou só ouvir, peraí. Não consegui. Estava no estúdio. Não. Então, mas eu acabei de dizer que estava a trabalhar, não consegui. Não ia conseguir. E como é que eu ia saber que estavas aí? Tá bem, pronto. Vá, ok. Já vou para aí. Estou a sair já. 20, 30 minutos estou aí. Tá bem, ok. Até já.

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1: Pois é, mano. 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

0: 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É. Nas horas de folga, ensaiar. Verá tu se isto não é o verdadeiro amor pela arte.
1: Oh, quer dizer, nós é que somos os verdadeiros artistas.
0: Artistas com A grande.

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